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0: Os Interpol na radar com este No I In Truissamo, um dos clássicos para os nova-iorquinos.
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0: 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Amanhã estão em Portugal e têm álbum novo também. Agora 7h53, a caminho das 8. The Everettes com Calling Out Today, também os XX em Islands. Bom dia.

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2: Bom dia, a artista japonesa avant-garde Yayoi Kusama, conhecida como a Rainha das Bolinhas, morreu aos 97 anos, anunciou a sua empresa em comunicado. É com profunda tristeza que anunciamos o falecimento de Yayoi Kusama num hospital de Tóquio, no passado dia 14 de agosto, aos 97 anos. Refere o comunicado sem fornecer mais informações sobre a causa da morte. Kusama continuou a pintar até os seus últimos dias, nunca largando o pincel, e continuou a explorar o amor eterno e alma imortal, afirma a mesma nota. Nascida em 1929, a artista mundialmente famosa pelos seus padrões às bolinhas e instalações imersivas, imediatamente reconhecível pela sua peruca vermelha vibrante, inspirava-se nas alucinações que experimentava desde a infância. Nascida numa família abastada de comerciantes, Kusama sofreu de alucinações e de transtorno obsessivo compulsivo, com tendências suicidas desde a infância, período durante o qual confessou em diversas ocasiões ter sofrido abusos físicos e psicológicos às mãos da mãe. Figura-chave do psicadelismo e uma das artistas mais importantes do século XX, transformou este universo mental numa prolífica obra que abrange a pintura, a escultura, a performance, a literatura e a poesia. Kusama expôs em museus de todo o mundo e recebeu vários prémios, como, por exemplo, a Ordem das Artes e Letras do Japão e a Ordem da Cultura do Japão. Em 2006, tornou-se a primeira mulher a receber o Premium Imperiale de Associação de Arte do Japão, um dos mais prestigiados prémios de arte internacionais do mundo. A filha mais velha de Kanye West e Kim Kardashian, North West, de 13 anos, assumiu numa nova entrevista à revista Dazed que gostaria de ter um trabalho normal. Questionada sobre o facto de ter dito anteriormente que, se não fosse artista, queria ser jogadora de basquetebol profissional, a jovem rapper e cantora respondeu: "Já não quero, quero trabalhar no Starbucks no ano que vem, vou fazer 14 anos e acho que já posso." Na mesma entrevista, West assume que o pior conselho que lhe deram foi para começar a sua carreira artística mais tarde. "Fiquei, isto é o meu hobby, é isto que gosto de fazer, é o que eu quero fazer na minha vida." Sobre o seu primeiro concerto em nome próprio num festival, que aconteceu em junho no Summer Smash, em Chicago, diz que a mulher de tê-lo feito antes, estava preparada. Depois de ter participado em trabalhos do pai e de emprestar a sua voz a Childlike Things, de FKA Twigs, Northwest estreou-se em maio passado com o EP North Forever.
3: 8 horas e 3 minutos desta quinta-feira, 27 de agosto. A chuva que esteve por aqui esta madrugada vai continuar pelo menos até ao final da manhã. Essa é a previsão do Instituto Português do Mar e da Atmosfera, que fala em aguaceiros, por vezes fortes no norte e centro, vento forte também na faixa costeira ocidental e nas terras altas. Há também a possibilidade de granizo, pelo menos nestes avisos que estão no continente, estão ativos no continente pelo menos até às 10 da manhã. De resto, céu em geral muito nublado, a partir do meio da tarde as coisas vão melhorando e a máxima hoje vai situar-se nos 23 graus em Lisboa, 25 em Faro, 21 em Coimbra e 19 no Porto. Olhando para os transportes, a esta hora circula-se sem perturbações em toda a rede do metro de Lisboa, com essa nota ainda por cima de que hoje a estação de metro do Cais de Sodré reabriu depois de 19 dias encerrada para obras. Finalmente retomou-se a circulação da linha verde entre Telheiras e Cais de Sodré. Tudo a rolar no metro de Lisboa, tudo a rolar também no metro do Porto.
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3: 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Bom dia, bem-vindos, boa quinta-feira. Passam 4 minutos das 8 e este é o primeiro turno da Radar. Amanhã que passamos juntos nos 97.8 e em radarlisboa.fm das 7 às 11. Sejam muito bem-vindos. Começamos esta hora com os Cages the Elephant, Beaches in Tennessee, também os National e também Stacey. Bora!

Stacey com Faraway na radar. Também os National, Deep End, Balls in Pieces, e a abertura de hora a cargo dos Cages the Elephant com Beaches in Tennessee. Talvez hoje, durante a tarde, dê para ir a alguma praia que não tenha que ser obrigatoriamente no Tennessee. 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Boas férias, se for esse o caso. Bom trabalho se já estão de regresso, ou se ainda não foram. Coragem, em qualquer um dos casos, estamos cá para a banda sonora, a devida banda sonora. 17 minutos depois das 8, nesta quinta-feira, 27 de agosto, os Kiwi Junior também passam por cá. Painting After Painting é a música nova também, Nabiha Iqbal com This World Couldn't See Us a Caminho. Muito para ouvir nos 97.8. Deixem-se ficar por aí. Bom dia.

Uma das figuras dos Ninja Tune de Cold Cut, dos Cold Cut, aliás. Nabiha Iqbal, This World Couldn't See Us, editou em 2023 o álbum Dreamer. É de lá que fomos buscar esta canção da Londrina. Oito e 24 na Radar, um olhar ainda para o que temos na ementa nesta hora das 8. Não esquecer, antes que seja a hora certa, antes das 9, vamos ao quiosque, vamos olhar para o que hoje está a marcar a atualidade por volta das 8h50 e qualquer coisa. Até lá, muito para ouvir. Malibu Gas Station já em fundo. Tunde Adebimpe, o homem do Stevie on the Radio, passa por cá também. Estreia a solo a fazer parte da playlist Radar por estes dias de agosto. 18 graus a esta hora em Lisboa. Olhando também já agora para os termómetros, Faro está com 20, Coimbra com 16, o Porto com 15. Chuva até ao final da manhã, mas depois sim, as coisas melhoram.

0: Um dos temas de Dee Black Bolts, o álbum de 2025, marcou a estreia de Tundeada Bempé Solo, o homem do Stevie on the Radio, a passar pela radar às 8h30. Bom dia.
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Who's You Can't Win Charlie Brown com Pro Procrastinator. 8:47 na Radar, e antes de irmos ao quiosque, um clássico para Grace Jones. I've Seen That Face Before, Libertango, para os próximos minutos. Bom dia.

0: Grace Jones na Radar. I've seen that face before. São 8h51, vamos ao quiosque já a seguir.
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8 horas e 54 minutos, quinta-feira, 27 de agosto. Esta é a manhã da Radar e, como sempre, antes das 9, um olhar para o que hoje ocupa as primeiras páginas dos jornais, mas também as outras páginas, as de cultura. Começando pelas grandes manchetes dos diários e, na verdade, um dos temas que percorre as primeiras páginas de muitos jornais internacionais e de todos os nacionais, as cheias no Nepal, a informação no Público, na grande fotografia de que há mais de 150 mortos e centenas de desaparecidos. Também o JN fala sobre os dois portugueses que estão entre as centenas de desaparecidos nas avalanches de lama. O DN olha para essas enxurradas no Nepal e no Tibete, o rastro de morte e destruição que está esta manhã a fazer a primeira página de muitos jornais, enquanto continuam, a esta hora, claro, as buscas por entre os muito detritos. Há mais de 1.300 desaparecidos, segundo os últimos números. Há outras manchetes esta manhã nos jornais. O Público diz que os técnicos das escolas foram chamados a devolver milhares de euros ao Estado. O Ministério da Educação decide retirar pontos de avaliação com impacto na progressão da carreira. São psicólogos, terapeutas da fala e educadores sociais vinculados às escolas pelo programa de regularização extraordinária dos vínculos precários. Estão a ser notificados para devolverem verbas resultantes da progressão na carreira. É a grande manchete do Público. Também a propósito da greve do INEM, que, enfim, o INEM a ceder a exigências, mas a greve a continuar em cima da mesa, uma emergência médica com as conversações com o sindicato a continuarem entre o INEM e o sindicato. O Instituto, entretanto, desistiu de integrar as 56 ambulâncias de emergência médica nos hospitais. É um dos temas na primeira página do Público, mas também, claro, nos vários jornais. Outro destaque hoje no JN vai para as associações de pais que contestam férias de verão demasiado longas. Os alunos alemães têm 6 semanas de pausa face às 11 a 15 do nosso país. Há crianças e jovens que ficam completamente sozinhos, diz uma citação nesta reportagem que faz a primeira página do Jornal de Notícias. Finalmente, o DN. As famílias que veem os salários a fraquejar e pedem ao Banco Central Europeu travão nos juros. O BCE perguntou a 19 mil consumidores, dos quais 1.000 portugueses, que contas fazem ao rumo da inflação e do custo de vida. Ainda esta manhã, porque é quinta-feira, as revistas que estão nas bancas, uma passagem rápida pela Sábado, que nos diz que nos traz um perfil, a figura de Dom Sebastião, a verdadeira vida do desejado, e a Visão, que hoje olha para a água fora do controlo. Milhões de litros são extraídos, sem fiscalização nem contagem, de centenas de milhares de furos. Bruxelas ameaça com sanções. A Visão abre uma investigação sobre a água em Portugal e sobre a forma como grandes grupos económicos pagam tarifas residuais e exibem selos verdes enquanto o país gasta milhões no combate à seca. São as revistas que esta manhã de quinta-feira estão nas bancas. Outros temas ao longo desta manhã para ouvirmos na voz da Liliana Teixeira Lopes já de seguida. You can watch television or read the papers and get the news that's happened. Or you can listen to this. Mas também na paragem, lembrando que alguns dos temas grandes no que toca à cultura esta manhã, o novo filme de Ana Rocha de Sousa, também a morte de Yayoi Kusama. Notícias com as quais acordamos esta quinta-feira. Benjamin, para fechar esta hora, os teus passos. Bom dia.

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2: Bom dia, o Bar Fuzz no Cartacho já tem novidades para a sua rentrée com uma programação a partir de setembro que vai desde DJ sets, passando pelas noites em que os clientes levam um disco de vinil e ouve-se na íntegra, ou concorrido bingo musical e ainda os habituais concertos. Em setembro, os The Boo Drums, um trio do Canadá formado em 2024, que combina nostalgia e futuro com uma sonoridade que mistura garage com power pop, conseguindo uma ambiência refrescante, crua e sem filtros, atua às 6 da tarde de 19 de setembro. O Fuzz surgiu em 2023 como um espaço cultural, é palco para concertos, exposições, mercados, workshops, DJ sets e eventos de beneficência para causas importantes, oferecendo sempre um espectro bastante alternativo a outros espaços do Ribatejo e de forma gratuita. O Montepio, a Associação Mutualista, apresenta uma conversa exclusiva entre John Watts, fundador e vocalista dos Fischer Zed e Júlio Isidro, no próximo dia 2 de setembro, às 6:30 da tarde, no Atmosfera M em Lisboa. Num formato intimista, John Watts vai partilhar histórias e momentos marcantes da sua carreira, revelando os bastidores de algumas das canções que fizeram dos Fischer Zed uma das bandas mais influentes do pós-punk britânico. A conversa será enriquecida com uma breve interpretação ao vivo de alguns temas emblemáticos dos Fischer Zed e do novo álbum da banda X-Ray Serenade, que assinala os 50 anos dos Fischer Zed e que será lançado a 4 de setembro em CD, vinil e formato digital. Editado pela Cherry Red Records, o álbum reúne 7 temas inéditos e 4 novas versões de clássicos da banda, reinterpretados pela formação atual. Esta conversa antecede os concertos dos Fischer Zed a 4 de setembro no Coliseu dos Recreios em Lisboa e a 5 de setembro na Casa da Música no Porto. Formados em 1976, os Fischer Zed conquistaram reconhecimento internacional com êxitos como So Long, The Worker, Marlies e Berlin.
3: 9 horas e 3 minutos, pode não parecer, mas sim, este é o dia em que este mini-inverno começa a dar a volta. A previsão de chuva, de aguaceiros desde logo, mas também de algum granizo e também de vento forte, essa previsão vai até a meio da tarde, segundo o Instituto Português do Mar e da Atmosfera, com uma série de avisos, alguns laranja, alguns amarelos para Portugal continental, diferentes distritos, mas a verdade é que esses aguaceiros e as nuvens vão também melhorando a partir do meio da tarde. As máximas para hoje, 23 graus em Lisboa, 25 em Faro, 21 em Coimbra e 19 no Porto. Olhamos para os transportes, hoje com essa nota interessante de que ao fim de 19 dias a estação do Cais de Sodré está de novo reaberta, a linha verde passa a funcionar ou volta a funcionar na sua totalidade entre Telheiras e Cais de Sodré nos dois sentidos e por isso a esta hora a rede do metro de Lisboa está a funcionar sem problemas. O mesmo acontece também no metro do Porto.
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3: Então, bom dia, bem-vindos. Boa quinta-feira, passam 5 minutos das 9 da manhã, juntos na Radar, nos 97.8 e em radarlisboa.fm. Seja qual for o caso, de férias, a trabalhar, a caminho de um ou de outro. Vamos a isso, juntos com a banda sonora a começar a esta hora com os Editors, The Rush. Bora!

0: Já tem idade e jeito para conduzir certamente esta canção, 21 aninhos. There, um dos temas de Demon Days, o álbum de 2005 para os Gorillaz. Sean Ryder na voz, a voz dos Happy Mondays, a passar aqui também pela radar.
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0: E nisto são 9h14, estas foram as três primeiras canções desta hora das novas. Gorillaz com Dare, Violet Girl com 595 e os Editors em The Rush. So you quote, love unquote me. Em frente com os Magnetic Fields, I Don't Believe You, também os Cold War Kids, manhã de quinta-feira, 15 minutos depois das 9, bom dia.

0: Cold War Kids, Love is Mystical na Radar. Também os Magnetic Fields, I Don't Believe You. O som desta quinta-feira, 27 de agosto, na Radar.
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0: E com passagem pelo Reino Unido, vamos ter com as Wet Leg, Ryan Tisdale, Hester Chambers. As duas a trazerem nos Catch This Fest são dos temas para o mais recente trabalho, o segundo da dupla.

nome do álbum e também o nome desta malha. Os Royal Blood, que nesse ano, ou enfim, no ano seguinte possível, passaram pelo Nós Alive também, um dos grandes concertos no Passeio Marítimo de Algés.

A caminho da paragem, com paragem em Johnny Yukon, Glória para ouvir até à chegada da Liliana Teixeira Lopes, que na verdade já está a espreitar ali pela janela. 9h32, bom dia.

0: Johnny Yukon na Radar. A paragem é já a seguir.
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0: Cá estamos nós às 9h35. Bom dia, Liliana.
3: Olá, bom dia.
0: Bom dia de novo. Cá estamos para a nossa paragem, como sempre, depois das 9h30, a olhar para os temas, outros temas que nos chamaram a atenção. Hoje começas tu, Liliana, uhum. E temos por aí cinema de terror a caminho, não é?
3: Isto porque o Motel X tem 20 anos.
4: São 20 anos e uma das ideias que quisemos ter logo de início, caso não houvesse possibilidade de trazer algum convidado a ter um orçamento mais recheado, digamos, foi fazer 11 dias. O festival era composto por 7 dias de festival mais 3 dias do warm-up, mas o warm-up eram 7 eventos, um ou dois por dia. E este ano decidimos avançar para estes 11 dias, são dois fins de semana, e estamos curiosos.
3: É assim que Pedro Souto, um dos diretores do Festival Internacional de Terror de Lisboa, a par com João Monteiro, começa por falar desta data redonda, duas décadas de história de um festival que continua a arriscar e a superar-se. A 20ª edição do Motel X, Festival Internacional de Terror de Lisboa, conta com mais de 170 filmes de 40 países em quase 150 sessões a decorrer de 3 a 13 de setembro. Mas antes do evento em si, há sempre um warm-up e hoje tem lugar a última parte desse warm-up.
4: O warm-up este ano, como nós já tínhamos 11 dias de festival, não fizemos imediatamente antes do festival começar, uhum, como é tradição, portanto iniciámos ainda em junho na Casa Capitão, uhum, e vamos terminar, penso eu e parece-me em grande, com o filme The Others, do, uhum, Alejandro Amenábar, com a Nicole Kidman, uhum, no papel principal.

0: Municipal e vai ser exibido no Palácio do Grilo, em Marvila. Portanto, é o cenário perfeito para se descobrir este filme, ou para quem ainda não viu, ver este filme no grande ecrã, e é uma sessão em conjunto com o Black Cat Cinema. E vai acontecer no dia 27 de agosto, poucos dias antes do início do Motel X deste ano.
1: Quanto ao festival em si, a sessão de abertura do Motel X vai ficar a cargo do filme Drag, de Raviv Ullmann e Greg Jagodnitzer, com Lizzie Kaplan e Lucy DeVito, mas pelo programa passam outras iniciativas, como o centenário do cineasta Roger Corman, com a presença da viúva Julie Corman, a entrega do Prémio Mestre do Terror ao realizador Sérgio Martino, com a exibição de alguns dos seus filmes, a homenagem à cineasta Noémia Delgado, com o prémio entregue a Solveig Nordlund, já anunciada, assim como uma retrospectiva dedicada a José de Sá Caetano e ainda a estreia portuguesa de Body Hackers de Carlos Conceição. A encerrar o Motel X, a 13 de setembro, é exibido Fall to Dead Point, dos irmãos Michael e Peter Spirik.
2: Muitos e bons filmes, certamente.
1: Tem sempre dificuldade em dizer este nome, Spirik.
2: Muitos e bons filmes, certamente, a caminho no Motel X, nesta programação que é sempre de, enfim, sempre de luxo, e nos 20 anos mais ainda, não é? Pois olha, eu hoje vou levar-te, Liliana, a Paris, ou mais ou menos a 30 km a norte de Paris, Cergy-Pontoise, assim se chama, o sítio onde vão nascer Três gigantescos parques de diversões que a Arábia Saudita vai mandar construir, a verdade é essa. São três parques de diversões, um deles dedicado à saga Dragon Ball, projeto assim faraónico e que envolve então um investimento gigantesco de fundos 100% sauditas e que se vai estender para mais de 200 hectares de terras agrícolas e também no sítio do antigo parque Mirapolis. Ora, estes três parques foram anunciados num projeto assinado no início desta semana, no Eliseu, com a presença do próprio Emmanuel Macron e da controversa figura de MBS, Mohammed bin Salman, o príncipe herdeiro da Arábia Saudita, que esteve em visita oficial à França, uma visita marcada pela política, pela crise do Médio Oriente, claro, mas principalmente pelos negócios, uma vez que MBS é uma figura, enfim, cujo plano para a Arábia Saudita passa pela integração absoluta dos negócios e a expansão pelo mundo. E um desses projetos de expansão tem a ver com enfim, o entretenimento e os parques de diversões. Esta visita à França começou, na verdade, por uma outra escolha interessante, pela cerimónia de encerramento da eSports World Cup, uma competição. De esportes eletrónicos que, na verdade, aconteceu pela primeira vez fora da Arábia Saudita e aconteceu em Paris, já no quadro de uma espécie de desenvolvimento de relação entre os dois. Este projeto acaba por se incluir, então, num plano da Arábia Saudita de abrir vários parques de diversões mundo fora. Nestes três, são três, que têm o objetivo então de construir um espaço de cerca de 200 hectares com 22 mil empregos para criar e, o espaço mais próximo, Cordimanche, tem cerca de 7 mil habitantes, portanto, muita gente contente, mas também muita gente com questões, com dúvidas sobre o que pode vir a acontecer àquela zona. Há uma zona verde que está incluída neste projeto, mas há também a expectativa para quem vive na área de ter um desenvolvimento, um grande desenvolvimento urbanístico à volta. A verdade é que os parques esperam beneficiar dos milhões de visitantes habituais da Disneyland e também do Parque Asterix, que mesmo assim entre eles tem uma diferença de números gigantesca no que toca aos milhões de visitantes que passam por lá todos os anos, mas a verdade é que estes parques, estes três novos parques, esperam beneficiar desses números e a própria área, o próprio, as aldeias à volta, as cidades à volta, esperam beneficiar também de um programa de desenvolvimento urbanístico e de transportes que, e de serviços, que foi o que aconteceu, na verdade, à volta da zona da Disneyland. O projeto tem, para já, 6 anos, anos para ser construído e, portanto, daqui a 6 anos, muito provavelmente, atendendo ao que se espera da construção destes espaços, teremos então os 3 parques prontos, um deles então ligado ao Dragon Ball, à cultura manga, mas especificamente a esta marca e esta saga que é Dragon Ball. O que é,
1: ou
2: muito
1: seja,
2: interessante, não é?
1: Damos uma saltada ao Asterix, metemos os miúdos no Disney e vamos ao Dragon Ball.
2: A verdade é que imagina, tu consegues, ou seja, partindo daqui a uns anos, daqui a cerca de 6 anos, não é?
1: Vais a Paris só fazer
2: só
1: parques.
2: Só fazes parques, só tens parques de diversão para fazer. São sempre, os parques de diversões são projetos faraónicos, exatamente por isso, porque são muito grandes, porque requerem também a vinda de muitos turistas e porque são depois... projetos que tu não consegues ao longo do ano gerir da mesma forma que consegues nas épocas altas, não é? Ou seja,
1: exato,
2: é um parque gigantesco, a Disneyland que o diga e os parques da Disney também nos Estados Unidos que o digam, são paragens muito fortes no verão e paragens muito fortes em alturas muito específicas, mas depois ao longo do ano são mamarrachos, não é?
1: Eu penso que no caso da Disneyland Paris acho que é quase todo o ano, não?
2: Sim, eu acho que há algumas fases em que, em que se sente mais, mas a verdade é que ao longo do ano há depois alguns momentos de pausa. Eu lembro-me de, isto já é história pessoal, mas eu lembro-me muito de ir uma vez ao Porta Aventura, que fica ali pertinho de Barcelona também, que tem feito um esforço também para criar coisas que levem as pessoas ao longo do ano, mas a verdade é que fora das épocas altas é um parque com muito pouca gente, o que é ótimo porque significa que não tens que estar à espera.
1: Exato, é a melhor altura para lá ir, não é?
2: Exatamente.
1: E podes, tens tempo. Podes correr as diversões todas.
2: Exatamente. São investimentos, claro, gigantescos, e os números aqui à volta provam, a Arábia Saudita e os parques de diversões em França. Os destaques desta edição da Paragem. Entretanto, Liliana, tu trazes outros destaques.
1: Sim, daqui a pouco vou falar de Back to Black, de Amy Winehouse, que faz 20 anos e que, para assinalar esta data, vai ter uma série de edições especiais que incluem demos inéditas, lados B raros e uma atuação ao vivo no Paradiso, em Amsterdão, a 8 de fevereiro de 2007. Falo também de Capicua, que atua em setembro no Brasil, no âmbito do Mimo Festival, que terá edições no Rio de Janeiro e em Olinda. E ainda da estreia de 2 filmes hoje, que é dia de estreias de cinema, A Amiga Silenciosa nos cinemas e O Homem dos Sussurros no streaming na Netflix, só a partir da manhã.
2: Certíssimo, tudo para saber ao longo destas próximas horas aqui na Radar e também, claro, em radarlisboa.fm. Eu podia perguntar-te isto fora do ar, mas já agora pergunto no ar porque lembrei-me agora. O filme sobre o Anthony Bourdain não está previsto que estreie em salas?
1: Ainda não se sabe, para já não há nenhuma data apontada, mas
2: não
1: é
2: vejo
1: sempre
2: no calendário, realmente. Não é?
1: É sempre possível e às vezes acontece uma coisa que é um bocado estranha, que é começa no streaming e depois mais tarde é posto em sala.
2: Certíssimo. Ficamos à espera de novidades sobre Tony, o filme da A24, que conta com Dominic Sessa e com António Bandeiras. Sabias que o António Bandeiras, já nos esticámos imenso aqui, sabias que o António Bandeiras tem uma série de restaurantes?
1: Não, mas é possível. Também o Andy Garcia, por exemplo.
2: Por exemplo, ok.
1: Portanto,
2: descobri isto, estava a ler sobre o filme e descobri que o António Bandeiras, para se preparar para este personagem...
1: O Robertini tem hotéis, portanto.
2: Exatamente, sim. E restaurante também.
1: Pelo menos cafés, pelo menos.
2: Não tarda nada, acho que tem um em Lisboa,
1: deve,
2: não é?
1: Ter, portanto, pois, provavelmente.
2: Veremos. 9h46, até já, Liliana.
1: Até já.
2: Continuaremos com estas conversas, exato, talvez fora do ar, se calhar, não é?
1: Isso.

passagem por uns senhores que, entretanto, este fim de semana nos visitam. Vão ao Parque da Bela Vista, são os Turnstile, passam por cá com Never Enough, um dos temas do álbum que amanhã ganha reinterpretações de nomes, por exemplo, como Elton John. Pois bem, Turnstile para ouvir na Radar, bom dia.

0: banda de Baltimore que domingo passa por Portugal. Antes disso, sexta-feira, amanhã, editam Never Enough Versions. Um álbum de versões, uma edição de versões do mais recente trabalho. Estão por lá Elton John, Slater, Blood Orange, Fortet, Hayley Williams dos Paramore, Panda Bear também, Dan Deacon, entre muitos outros. Never Enough Version sai então amanhã, os Turnstile a passarem aqui pela Radar e domingo pelo Mel Calorama.
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0: E por falar em gente que passa pelo nosso território, os Block Party passaram recentemente por Paredes de Coura e têm álbum novo, é em setembro?

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2: Bom dia, o dramaturgo e romancista húngaro Péter Nádás morreu aos 83 anos, confirmou a sua agente literária, Annette Oroz, à agência France Presse, depois da notícia ter sido divulgada através de uma publicação na conta de Facebook do escritor. A mensagem publicada no Facebook anunciava que a 26 de agosto de 2026, às 8 da manhã, Péter Nádás morreu na sua casa em Gombóceg, considerado um dos maiores escritores húngaros contemporâneos. E distinguido com vários prémios internacionais, Péter Nádás é autor de uma obra traduzida em várias línguas. Apontado sistematicamente como forte candidato ao Prémio Nobel da Literatura, Péter Nádás recebeu, entre outros, o Prémio de Literatura Europeia do Estado da Áustria, o Prémio Franz Kafka ou o Prémio Wurz de Literatura Europeia. A sua obra manteve-se inédita em Portugal até 2023, ano em que a Cavalo de Ferro lançou a Bíblia, a que se seguiu no ano passado o fim de um romance familiar. Para assinalar o 20º aniversário de Back to Black, de Amy Winehouse, considerado um dos álbuns mais influentes da história da música pop, a UMR Island vai lançar uma série de edições especiais que incluem demos inéditas, lados B raros, assim como uma atuação ao vivo no Paradiso, em Amsterdão, a 8 de fevereiro de 2007. Os formatos incluem ainda fotografias nunca antes divulgadas, da autoria dos fotógrafos originais do álbum, Misha Richer e Alex Lake, e notas assinadas pelos produtores e amigos Mark Ronson e Salam Remy. As edições serão lançadas a 23 de outubro, alguns dias antes do 20º aniversário da data de lançamento do original do álbum, a 27 de outubro de 2006. Para o 20º aniversário, uma edição especial em 3 LPs de vinil transparente, acompanhada por uma edição em 3 CDs, reúne a era de Back to Black num pacote com 4 demos inéditas, lados B raros e os temas da edição Deluxe. A completar a coleção de formatos comemorativos do aniversário, vão estar disponíveis edições limitadas de um LP do álbum original, assim como uma edição especial exclusiva da loja online em vinil Zoetrope, com imagens em movimento da artista. Todos os formatos físicos e digitais serão lançados a 23 de outubro. As edições em 3 LPs, 3 CDs e vinil Zoetrope já estão disponíveis em pré-venda.
3: E desta quinta-feira, 27 de agosto, fica essa nota de que as coisas estão a melhorar no que toca ao tempo. Ainda hoje temos chuva na previsão, ainda granizo, trovoadas e vento forte, mas a verdade é que a partir de meio da tarde as coisas começam a melhorar ligeiramente. Desde logo com o céu muito nublado que vai começando a dissipar-se e por isso também a desaparecer a chuva e por aí também uma, enfim, a temperatura a melhorar. 23 graus é a máxima hoje para Lisboa, 25 para Faro, 21 para Coimbra e 19 para o Porto. São estas as máximas para esta quinta-feira, 27 de agosto.
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3: Sejam bem-vindos à última hora deste primeiro turno de quinta-feira. 4 minutos agora depois das 10. Pontapé na porta para abrir esta hora com o som nacional dos Vornet Blue. Juliet para abrir a hora, passamos por Coimbra, depois vamos ter com o Flostradamus. Nesta hora temos música nova também para os Queens of the Stone Age. Quem mais passa por cá? Outros tantos, tantos. Venham daí, bom dia, bem-vindos.

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Tipo com Homem das Notícias, uma das canções novas para Salvador Menezes a passar aqui pela manhã da Radar. Também Flamingos com um passeio, Foster Damas e Caroline Polachek e os Voronet Blue.

Os Future Islands vêm visitar-nos também nesta manhã de quinta-feira, 27 de agosto, do outro lado deste Golden Age. Back na Radar, são 10h18, bom dia e boa viagem. Este é o primeiro turno nos 97.8 e claro, em radarlisboa.fm.

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6: 10h27 na Radar nesta quinta-feira, 27 de agosto também por cá. Ora, em frente na manhã da Radar temos os Queens of the Stone Age para ouvir, com música nova e com uma faixa que ajudou a apresentar também o novo álbum que vem aí a caminho. 30 de outubro está marcado, Perfect, assim se chama o novo trabalho dos Queens of the Stone Age. A banda de Josh Homme tem-nos apresentado para já duas canções que na verdade já tinha apresentado ao vivo em Live from the Catacombs, mas que agora ganham então versão de estúdio. Uma delas é esta Easy Street para ouvir agora. Os Queens of the Stone Age podem ler tudo sobre este novo álbum no nosso site radarlisboa.fm. 10h28, bom dia.

0: Entre Lisboa e Manchester são os Soma Please com Love na Radar.
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0: Nos últimos minutos, quem mais passou por cá? Pois bem, tivemos a companhia de Mark Aitzel, de Wolf Manhattan e também dos Queens of the Stone Age, que se preparam para editar álbum novo. Chega em outubro. Já nos apresentaram duas canções neste 2026. E deste ano é também esta Wishing Well, os Black Wizards na Radar. Bom dia.

0: Badly Drawn Boy, Is This a Dream? Na Radar às 10h50 desta quinta-feira.
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0: E quanto a nós, às 10h51, vamos às despedidas desta quinta-feira, 27 de agosto. No primeiro turno, estamos de regresso amanhã, quando forem 7 para já. A caminho das 11 e das notícias, com a Liliana Teixeira Lopes, é ela que também segue convosco. De resto, não esquecer, às 4 da tarde, o Pedro Moreira Dias está por aí, a cargo da playlist Radar para essas horas e, claro, com a emissora nacional. Quanto a nós, despedimos-nos também no Som Nacional de Manel Cruz, O Navio Dela e os Fine Young Cannibals em Good Thing. Bom dia, boa quinta e até amanhã às 7.

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2: Bom dia. No ano em que se assinalam 700 anos de história, a Quinta das Lágrimas estreia a Harvest Party, uma nova celebração de final de vindimas que pretende tornar-se um novo momento no calendário de eventos da propriedade. A primeira edição acontece a 18 de setembro, nos Jardins da Quinta, em Coimbra, e junta vinhos, comida de fogo e DJs. A rapper portuguesa Capicu atua em setembro no Brasil no âmbito do Mimo Festival, que terá edições no Rio de Janeiro e em Olinda, segundo informação disponível no site do evento, que também acontece em Portugal desde 2016. A nona edição do Mimo no Rio de Janeiro acontece nos dias 19 e 20 de setembro, integrado na primeira semana da Arte do Rio. O cartaz inclui atuações de artistas de vários países, incluindo Portugal, representado por Capicua, cujo concerto conta com a participação do rapper brasileiro Emicida. Além de Capicua, atuam na edição do Rio de Janeiro Tinari Wen, Tikan Jafakoli e Fernanda Abreu. A rapper portuguesa integra também o cartaz da edição de Olinda, cidade onde o Mimo nasceu em 2004, que acontece entre 25 e 27 de setembro. Além de Capicua, o cartaz inclui também Ferro Gaita e Baiana System, entre outros. O álbum mais recente de Capicua, Um Gelado Antes do Fim do Mundo, no qual participam Gisela João, Toti Samet, Sopa da Pedra e a rapper Revisita, a Estrela da Tarde, tema Dani dos Santos, interpretado por Carlos do Carmo, foi editado no ano passado. As séries televisivas 3000 depois de Cristo e Madrugada Suja e o programa de rádio semibreve Intertextualidade da RTP estão nomeados para os Prémios Europa 2026, anunciou a estação pública. Em comunicado, a RTP deu conta de que a série 3000 depois de Cristo, disponível na RTP Play, está nomeada na categoria de Digital Media, enquanto Madrugada Suja, exibida recentemente na RTP 1, está nomeada na categoria de Video Fiction. Semibreve Intertextualidade é um programa da Antena 2, da autoria de Andrea Lupi, e está nomeado na categoria de Audio Music.
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2: Boa tarde. Depois de 8 anos na Vila de Arcozelo, o Cúpula Circus Village Festival começa uma nova fase em 2026. Organizado pelo INAC, o Instituto Nacional de Artes do Circo, o Festival Internacional de Circo Contemporâneo passa a ocupar diferentes espaços de Vila Nova de Gaia, com o objetivo de aproximar artistas e público. A edição deste ano é realizada em 2 fins de semana de setembro, dos dias 4 a 6 no Cais de Gaia e no Auditório Municipal de Gaia, e a 12 e 13 no Parque da Lavandeira. A entrada é gratuita. Ao longo destes 5 dias, o público pode assistir a espetáculos de circo e artes de rua, além de participar em workshops, oficinas, instalações e propostas musicais. A programação reúne artistas e companhias de diferentes origens e leva a produção contemporânea para espaços de circulação da cidade. Nesta quinta-feira, chega às salas de cinema nacionais A Amiga Silenciosa, filme de Ildi Co Eniedi, que venceu o prémio Fipresci e o prémio Marcello Mastroianni para melhor atriz de emergente para Luna Wedler no Festival de Veneza de 2025. A Amiga Silenciosa leva-nos ao coração de um jardim botânico numa cidade universitária alemã, onde se ergue o majestoso ginkgo que testemunha 3 histórias. Em 1908, a universidade acolhe a primeira estudante de botânica. Em 1972, outro estudante transforma-se pelo simples ato de observar um gerânio. Em 2020, um neurocientista de Hong Kong desenvolve uma experiência com a árvore. Através dela e destas 3 histórias, A Amiga Silenciosa é uma exploração terna da mais humana pulsão, a conexão com o outro. No elenco contam-se os atores Tony Leung, Xiu Wei, Luna Wedler, Lea Seydoux e Enzo Brum. Não hoje, mas sim a partir da manhã, chega à Netflix o muito aguardado O Homem dos Sussurros. É um filme de James Ashcroft que conta nos papéis principais com Adam Scott, Robert De Niro, Michelle Monaghan e Michael Keaton, John Carroll Lynch, Hamish Linklater e Owen Teague. Em O Homem dos Sussurros, depois do rapto do seu filho de 8 anos, um autor de livros policiais, viúvo, pede ajuda ao seu pai, um ex-detetive reformado de quem se afastara. Juntos, acabam por descobrir uma ligação a um caso antigo que envolve um assassino em série já condenado, O Homem dos Sussurros.
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Bloody Ray, com a produção de Jenny Abbey, com este Easy Ride. A começar esta hora das 4 e também a emissora nacional desta quinta-feira, 27 de agosto. Sejam bem-vindos. Som nacional durante meia hora. Agora com os Glock and Wise, a antecipar o novo disco Vale Tudo para Chegar a Algum Lado. Este é o segundo single, Guerra do Caulino. E o disco será apresentado em Braga, no Teatro Circo, dia 10 de outubro, e em Lisboa, será na Cultura Geste, dia 16 de dezembro.

Moral Fúria. Recuperámos o último disco editado, Verde Veneno, com a faixa título. 4 e 13 nesta emissora nacional. Seguimos agora com Humberto e o tema Creme, depois também os Beth Meirão.

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Os Bad Tomato com este Rain para o último EP editado e aqui também, ainda nesta emissora nacional de hoje, mais duas propostas. Henrique Tomé com este Edge e também This Page com Dopamine.

Henrique Tomé com este Edge. Ficamos ainda com o projeto leiriense This Page em Dopamine. Para fecharmos a emissora nacional desta quinta-feira, 27 de agosto, amanhã destacamos os nomes nacionais que vão estar no meu calorama. Hey,

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Fomos até o disco Rated R dos Queens of the Stone Age. Recuámos até 2000, já tem 26 anos este The Lost Art of Keeping a Secret. E por isso mesmo, dose dupla dos Queens of the Stone Age, mas agora na era moderna, como quem diz, neste ano de 2026. Novo disco a caminho, Perfect, será o nono disco da banda. Vai sair dia 30 de outubro, através da Matador Records, e este Insignificant Other é o primeiro avanço oficial para esse mesmo trabalho.

Antidepressants, trabalho do ano passado. Recuamos agora mais dois aninhos para 2023, para Chaos for the Fly, para o disco a solo de Graham Chatton, o vocalista dos Fontaines D.C., com esta Fair Lies.

recordarmos precisamente os Hermanos Gutiérrez, aqui com Hijos del Sol, eles que tocaram esta e muitas outras, também na apresentação de Los Ojos del Condor, o novo trabalho que sai no final de setembro, praticamente aqui a um mês, novo trabalho dos Hermanos Gutiérrez e belíssimo concerto Radar, ontem no Coliseu de Lisboa, com os Hermanos Gutiérrez, sempre com essa empatia muito grande com o público, a contarem as histórias de todos os discos e também das faixas que tocavam, e depois com uma execução técnica sempre inacreditável. Tocaram esta sem o terceiro hermano, neste caso Dan Auerbach, dos Black Keys, que tem editado através da sua Easy Eye Sound os seus últimos registros. Aqui recuperamos três hermanos, portanto, os Hermanos Gutiérrez com Dan Auerbach dos Black Keys.

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Azul com Cepa Torta é um dos temas para Quer, o seu mais recente trabalho e que também será apresentado no Mel Calorama neste fim de semana. Fechámos a hora com Tim Bernardes em Mistificar e Will Chef com Always Everything em Extra Mile e já começamos esta hora das 5 depois de Azul, agora com os Goat, recordação para a banda Enigmática. Neste Under No Nation, também os MGMT em Time to Pretend e os Smith Westerns, recordação para o tema Old Die Young.

Os MGMT a recordarmos o disco de estreia Oracular Spectacular. Trabalho de estreia editado em 2007 com este Time to Pretend. Agora os Smith Wessons em All Day Young. Logo a seguir, Cassete Pirata e também as Death Valley Girl a caminho de novo disco.

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Vamos até ao disco A Semente dos Cassete Pirata com este A Pirâmide. Eles este ano vão ter novo trabalho, também para a celebração dos 10 anos de carreira. Com o novo trabalho estão também os Death Valley Girls, aqui com um disco a sair através da Suicide Squeeze, dia 9 de outubro. O disco chama-se Welcome to Earth. Este Message from the Venus Flower é o primeiro cartão de visita para o novo disco das Death Valley Girls.

os Hot Air Balloon, na tradução ao vivo de Layers, um dos temas para Come This Far, segundo disco, aqui na sua apresentação ao vivo em mais uma FNAC Live Session, na altura a apresentar precisamente esse trabalho que foi um dos melhores para a equipa Radar do ano de 2025. 5h35. Precisamente, Chet Faker, depois os Soulwax.

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Foi Leakin aqui na Radar com o tema Perfil do Ocidente. É um dos novos temas que Leakin, na banda de Constança Ochoa, agora já em formato banda, apresenta por aqui nos 97.8. Este Perfil do Ocidente é o segundo single que já deu a conhecer para, quem sabe, um futuro longa duração. Um pouco mais atrás tivemos ainda os Soul Wax com Saturday e Chad Faker com Something Like This. São 5h47, o que quer dizer que faltam 13 minutos para as 6 da tarde. É tempo de ouvir Sad Dad e Lil Blue neste Gravity. Depois também Escape from New York and Fire in My Heart e Babe Rainbow com Waterfall até às 6.

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Os Ditch Days aqui com a colaboração de Calcutá neste Downtown. Antes o Subtract, recordação com New Dorp, New York, e a colaboração de Ezra Kornick dos Vampire Weekend. Também Bardo em Renascer e também com uma colaboração dos Combo Chimbita. Seguimos com os Avalanches, curiosamente também com mais uma colaboração de Blood Orange de Devonta Hines. We Will Always Love You.

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0: Things Behind the Sun, de Nick Drake, 6:25. Antes também nós serve com 2016, a Casa das Rodas Quadradas, interpretada ao vivo numa Radar FNAC Live Session. E agora Brad, a banda de Stone Gossard, dos Pearl Jam, no trabalho de 93 Shame, com o tema 20th Century. Depois também os Conimbricenses Voronet Blue em Juliet, para ouvir nesta tarde de quinta-feira.
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Os R.E.M. com Bang and Blame. Antes também os conibricenses Voronet Blue com Juliet. Agora 6h38, a banda de Minneapolis e os She's Green com Close Your Eyes, aqui nesta fusão de rock e shoegaze. Também os Interpol com um novo trabalho e os Yeah Yeah Yeahs nesta sequência. Já a caminho das 7 da tarde, quando faltam 22 minutos.

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Interpol com See Out Loud é um dos temas para This Mirror Waits a Ton, trabalho que é editado amanhã por parte dos norte-americanos. Agora Yeah Yeah Yeahs com Gold Lion, também até já bem perto das 7, Julia Jacqueline e ainda Sofia Leão, para ouvir nos 97.8 e em radarlisboa.fm.

Julia Jacklin, com este Get Away From Me, I Think I Love You Soon, é um dos temas para The Jam, o novo trabalho de Julia Jacklin. Sofia Leão com Valsa para ouvir até às 7.

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Os Editors a caminho do novo disco Surface Echo and Sound, a abrir esta hora das 7 na Radar com este The Rush, tema que é já o segundo single para a banda. Agora Red Hot Chili Peppers, clássico Love Roller Coaster. Depois também os Primal Scream em Country Girl. Boa quinta-feira.

0: A gente é Bangkok com a colaboração de Dan Bayard, isto é, de Destroyer. Antes andamos pelos campos com os Primal Scream em Country Girl. Agora, Homem das Notícias é o tema de tipo para aquele que será o novo longa duração, também Soccer Mommy em M7 e 17.
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Future Islands em For Sure. 7h28, agora lá as Los Bichos com Trapdoor. Depois seguimos com os African Wigs, a caminho do novo disco Soft Control, com Jungle Roo, também os Deus em Pirates.

0: Os Black Wizards, neste Wishing Well, um dos temas para Force Majeure and the Acts of God, sai dia 4 de setembro através da Hassle Records. Trio do Porto, a rodar nos 97.8 antes, também os Deus, em Pirates, e os African Wakes com Jungle Rose. 7h43, Kurang Bin e Car Seat Headrest, a caminho das 8.
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Os texanos Kurangbin com este So We Won't Forget. Quando estamos a praticamente 11 minutos das 8, ainda para a despedida, os Car Seat Headrest de Will Toledo com Gethsemane. Tema que nos vai guiar até às 8 amanhã. A emissão começa um bocadinho antes das 4. Da minha parte, trago um vinil para tocar para vocês, aí desse lado, visto que não tenho a companhia do André Gonçalves esta semana, mas o Quando Gira Discos toca regresso, eu amanhã trago um vinil e também uma homenagem. Os Car Seat Headrest com Gethsemane para ouvir até a hora certa. Tchau, tchau, um abraço, até amanhã.

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